400 produtos dos Estados Unidos da América. SpaceX planeia construir o maior porto espacial do mundo no Louisiana, avaliado em 100 mil milhões de dólares. A administração Trump suspende os pedidos de vistos de imigrante. Segundo o Canal 12 de Israel, uma delegação dos Estados Unidos da América criticou duramente um alto funcionário israelita em relação à violência dos colonos ilegais na Cisjordânia ocupada. Durante uma reunião sobre a violência de colonos ilegais, a delegação disse ao funcionário da segurança israelita, cujo nome não foi divulgado, o seguinte: "Enquanto o mundo inteiro está contra vocês, nós defendemos-vos de todas as maneiras e em circunstâncias difíceis." A delegação acrescentou: "A vossa resposta não pode ser atos de violência, saques e tentativas de ferir palestinianos." A delegação dos Estados Unidos da América também alertou Israel para não subestimar o apoio americano enquanto permite que tais ações continuem. "Não subestimem o apoio americano enquanto permitem que estas ações continuem. Isto voltará para assombrá-los. Como é que não entendem isto?", disseram. Segundo um comunicado do Ministério dos Negócios Estrangeiros do Irã, o ministro dos Negócios Estrangeiros, Abbas Araghchi,

0: Ahmed bin Abdul Rahman Al Thani para discutir esforços para reduzir as tensões regionais. O Ministério dos Negócios Estrangeiros do Qatar afirmou que Al Thani e Araghchi discutiram os recentes acontecimentos, em particular o estabelecimento de um corredor marítimo conjunto temporário através do Estreito de Hormuz entre Oman e Irã e o projeto conjunto de desminagem. Segundo o Wall Street Journal, o presidente dos Estados Unidos da América, Donald Trump, submeteu ao Congresso um acordo histórico de cooperação nuclear com a Arábia Saudita para apreciação. O jornal, citando um funcionário do governo, afirmou que Trump não abandonou a sua exigência de que a Arábia Saudita normalize as relações com Israel, o que está a dificultar os esforços para finalizar um acordo estratégico mais amplo com Riad. O acordo nuclear de 30 anos foi anunciado no mês passado pelo governo Trump. De acordo com o acordo, empresas americanas desempenharão um papel central no desenvolvimento da infraestrutura nuclear da Arábia Saudita.
1: Iremos apresentar de seguida as notícias da emissão em português da Rádio Voz da Turquia.
0: O Canadá anunciou que vai impor tarifas de retaliação que variam entre 15% e 50% sobre mais de 700 produtos importados dos Estados Unidos, intensificando assim a guerra comercial entre os dois aliados históricos. A retaliação de Ottawa, anunciada na terça-feira, entrará em vigor a 8 de setembro, prazo previamente estabelecido pelo primeiro-ministro Mark Carney após a implementação das tarifas de 50% sobre produtos canadianos impostas pelo presidente dos Estados Unidos da América, Donald Trump, no sábado. Segundo as autoridades, a SpaceX investirá $100 mil milhões na construção do que se espera ser o maior porto espacial do mundo no Louisiana. O Conselho de Desenvolvimento Econômico do Louisiana anunciou na terça-feira que a instalação será construída na cidade de Vermilion e projetada para dar suporte a milhares de lançamentos anualmente. O projeto deverá gerar 3 mil empregos diretos nos próximos 10 anos, com um salário médio anual de $92.600. A administração do presidente dos Estados Unidos da América, Donald Trump, suspendeu as marcações para visto de candidatos em todo o mundo. Um porta-voz do Departamento de Estado dos Estados Unidos da América afirmou na terça-feira que foi lançada uma iniciativa global de formação em todas as embaixadas e consulados dos Estados Unidos da América em todo o mundo e que as marcações para serviços de vistos serão ajustados para acomodar a formação. A administração Trump afirma que o objetivo é reforçar a segurança interna. O Departamento de Estado não especificou os detalhes da formação nem o seu calendário, limitando-se a dizer que a formação pretende ajudar os funcionários consulares a identificar candidatos considerados susceptíveis de depender de benefícios sociais públicos nos Estados Unidos da América. Estas foram as notícias do dia de hoje. Obrigado por nos estar acompanhando.

Proteínas ao pequeno almoço, proteínas ao lanche, proteínas com o café. Será que o corpo precisa mesmo de tanta proteína? Dizemos que quanto mais proteína, mais saúde. Será que os especialistas também concordam? Mas sabes o que o excesso de proteína faz aos rins, ao fígado e ao coração? Vamos aprender juntos. Iogurte proteico ao pequeno almoço, barra proteico ao lanche, aditivo proteico no café, produtos com proteína extra ao jantar. Esta rotina alimentar parece-te familiar? Nos últimos tempos, com a influência das redes sociais, a proteína tornou-se quase um símbolo indispensável de um estilo de vida saudável. Muitas pessoas, para se sentirem com mais energia, em melhor forma e mais saudáveis, estão a adicionar mais proteína a todas as refeições ao longo do dia, sem sequer se aperceberem. Os especialistas, porém, alertam que este hábito cada vez mais comum pode não ser tão inofensivo como se pensa. Isto porque a percepção de que quanto mais proteína, mais saúde, que se espalhou rapidamente nos últimos anos, começou a sobrepor-se às reais necessidades do corpo. E então, como é que o consumo excessivo de proteína afeta a saúde? Qual é a necessidade diária de proteína do corpo? A Tereté Haber abordou este tema com a professora doutora Helvan Yilmaz Akyüz, presidente do Departamento de Nutrição Comunitária da Universidade de Ciências da Saúde. Vamos ver o que a nossa especialista nos contou. Primeiro esclarecemos o seguinte: as proteínas são realmente de importância vital. Segundo a definição da professora doutora Akyüz, as proteínas são os blocos de construção do corpo. São um nutriente essencial e indispensável para o crescimento, o desenvolvimento, a reparação e a formação de tecidos, bem como para o sistema imunitário. É por isso que a quantidade de proteína ingerida diariamente reveste-se de grande importância, pois uma ingestão insuficiente de proteína acarreta problemas de saúde. No entanto, o oposto também é verdadeiro. O consumo excessivo de proteína também prejudica o organismo. A professora doutora Akyüz chama a atenção para um pormenor importante neste contexto. Tão importante quanto a quantidade de proteína é a sua origem. Para colmatar a carência diária de proteína, é importante consumi-la em todas as refeições. Mas que fonte estamos a consumir? Proteína de origem animal ou vegetal? Consumir apenas um único tipo de fonte de proteína, para além de não trazer benefícios, acarreta inúmeros problemas. A professora doutora Akyüz explica os possíveis danos da seguinte forma. Se consumir diariamente fontes de proteína de origem animal em todas as refeições, o risco de doenças cardiovasculares, bem como de cânceres como o do estômago e o do cólon, vai aumentar. Além disso, como o consumo de fibra diminui, surgirão problemas intestinais e o sistema imunitário será afetado negativamente. O consumo excessivo de proteínas também afeta negativamente os rins. A professora doutora Akyüz prossegue: se tiver uma doença renal conhecida ou desconhecida e consumir proteínas em quantidade excessiva,

0: excessivas, a carga sobre os seus rins aumentará, o que agravará ainda mais a situação. Além disso, as proteínas são metabolizadas no fígado. Mais uma vez, isto vai sobrecarregar excessivamente o seu fígado e, caso tenha uma doença subjacente, aumentará ainda mais esse risco. Então, de origem animal ou vegetal? A resposta da professora doutora Aquius é clara. Não devemos descurar as fontes de proteína vegetais, tal como não devemos descurar as de origem animal. Na nossa alimentação diária, devemos incluir tanto proteínas de origem animal como vegetais. Para aumentar a biodisponibilidade das proteínas vegetais, devemos consumi-las juntamente com cereais. Isto vai regular o perfil de aminoácidos e aumenta a biodisponibilidade no organismo. Passemos à pergunta mais esperada. Qual é a quantidade diária adequada de proteína? A professora doutora Aquius apresenta os números. Tendo em conta a idade, a altura, o peso e o estado fisiológico de cada pessoa no que diz respeito ao consumo diário de proteína, podemos afirmar que para adultos saudáveis, um consumo diário de 1,2 ou 1,6 gramas de proteína por quilograma de peso corporal é suficiente. No caso das crianças, esta quantidade varia um pouco mais. Para crianças pequenas, em fase de crescimento e desenvolvimento, podemos considerar 2 a 2,5 gramas por quilograma. No entanto, em caso de doença ou no caso de esportistas, esta situação varia e as quantidades podem aumentar. Especialmente quem está a fazer dieta e inclui proteína em todas as refeições, com o objetivo de evitar a perda de massa muscular. A professora doutora Aquius afirma o seguinte a este respeito. É importante distribuir as proteínas pelas refeições ao longo do dia. Mas não existe uma regra que diga que em todas as refeições tenha de haver necessariamente proteína de origem animal. As nossas fontes de proteína vegetal, como o grão de bico, o feijão seco, a lentilha verde ou as sementes oleaginosas, nozes, amendoins, nozes e amêndoas, que já são reconhecidos como fontes de proteína, também nos fornecem proteína. Ao incluí-los na nossa alimentação, garantimos uma melhor distribuição diária de proteínas. Se consumir ovos, carne vermelha, frango ou peixe em todas as refeições, apenas para ingerir proteínas, isto representa um risco maior para a saúde. E quanto aos iogurtes e bebidas proteicas? A professora doutora Aquius dá tanto o seu aval como uma advertência a este respeito. Podemos consumir iogurtes proteicos desde que não excedamos em demasia a nossa dose diária de proteína, especialmente quem pratica desporto. No entanto, seria errado suprir toda a nossa necessidade de iogurte na alimentação apenas com iogurtes proteicos. Sim, ajuda na construção muscular e tem um efeito que impede a perda muscular. Mas se já está a ingerir proteína suficiente, não a suprir com iogurtes ou bebidas proteicas adicionais. Tenha também cuidado com o uso de proteína em pó. Se já estiver a ingerir proteína suficiente através da alimentação, não é necessário complementá-la com proteína em pó. Por último, recordemos os grupos que devem ter especial cuidado. A professora doutora Aquius faz as seguintes advertências. Nos doentes com doença hepática, o metabolismo das proteínas pode ficar comprometido. O excesso de proteínas, especialmente em fases avançadas, pode levar à acumulação de amoníaco e alterações do estado de consciência associadas à encefalopatia hepática. Da mesma forma, nas pessoas com gota, o consumo de proteínas de origem animal, carne vermelha e miúdos, em particular, pode aumentar os níveis de ácido úrico e desencadear crises. Embora as proteínas sejam importantes para os idosos, estes devem evitar o consumo excessivo, tendo em conta a função renal e ingestão de líquidos. Em conclusão, a mensagem é clara. A proteína é indispensável para a saúde, mas tudo o que é bom tem um limite. Diversifica as fontes, equilibra as quantidades e presta atenção às necessidades reais do teu corpo. Obrigada por ter estado a ouvir. Até ao próximo podcast.
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